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1: Estás escutando Tiago El Niño, aqui em Caipirinha Libre. 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

Acabamos de escuchar Natalia Malo com o tema Coração em Pó. Antes disso, tuvimos Dengo Modo Amor, por Thiago El Niño e Tolen. E agora vamos seguir continuando com um tema que se chama Tudo Bem, por Martins, de seu álbum chamado Interessante e Obsceno, del ano de 2023.

dia pra você que tá no trânsito. Bom dia, Glória. Bom dia, Lapa, bairro de Fátima e adjacências. Vamos falar de amor, meu povo. Vem comigo.

0: citreira.
1: Nem fala mais, hein?
2: Agora vamos tocar aqui em Caipirinha Livre o primeiro tema do prometido álbum de Anitta. O tema se chama Caso de Amor e é com os chicos de Os Garotin, que não são tão chicos assim, não? Por lo menos eram chicos quando os vimos pela primeira vez. Pero estão em gira por Europa. Atentos, la banda es muy buena y recomendamos mucho.

0: Estas duas últimas canções que tocamos agora, Catedrais com Iago Próprio e Mandinga com Anitta e Marina Sena, são um tributo a um clássico da música brasileira.
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1: Agora vamos escutar Baculejo por Gugs.

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Escuchamos Fé Cega por Formiga Dub Filosofino Empresto do Coco, featuring Lo Ruama Brito. Vamos seguir continuando.

0: A pedido do DJ.
1: Escuchamos Anitta retornando ao seu estilo primordial, não? O funk carioca, com o tema Vai Dar Caô.
2: Sim, se escuta aquele ritmo que mencionamos antes, não? Que tem um pouco plan macumba, não?
1: Sim, mas maculele, em verdade, é uma célula do Congo. O maculele é muito utilizado em capoeira. E o Congo é uma banda. E Anitta é uma bandista declarada, não?
2: Bueno, em este álbum, totalmente fora do armário.
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0: 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Vamos a decirte ahora lo que tocamos en la última media hora de programa. Empezamos con Caminhos Tortos, by Vitrola Sintética.
1: Luego, Vou Festejar, de Dino Braga.
0: Entonces tuvimos Afro Ribeirinhos con Baile, Baile do Coladinho.
1: Luego, Dia de Índio, de Nazca.
0: Seguido de Ladeira da Boa Hora, com Joinhas Band, Drão Fino e Pernalonga.
1: E Aparição, de Feijão Coletivo.
0: Seguido de Nas Quebradas, por Comunidade Azougue.
1: E por último, O Caçador e a Flecha, de Caê.
0: Então, eu sou MDC Swing.
1: Joaquim Cacerra, adiós.